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2: Solimões, o homem apaixonado leva uma verdadeira vida de cão.
3: É brincadeira, hein? Traz alguma coisa aí pra nós beber, garçom.